0: Diga-lhe.
1: É que é a ele aqui, né?
0: É aqui, não mais.
1: Já. É tem borda?
0: Já.
1: Sangue, ó.
0: Já. Nem é que chegou a mim.
1: Nem mais, é que eu falei uma pequena sangue para a gente. Asseblief, Pepsi Cola, mano. É que é a ideia, somos lecker.
0: Pepsi Cola.
1: Asseblief, já.